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0: Saudações cooperativistas para você que nos acompanha aqui no rádio. Quem fala deste lado é o Guilherme Voller e eu trago para a sua manhã uma nova edição do Informativo Coamo. Um ótimo dia para você cooperado e para você amigo ouvinte de todas as manhãs. Hoje é sexta-feira, 11 de setembro de 2026, Dia Nacional do Cerrado e Dia do Árbitro Esportivo. A Lua entra hoje na fase nova. Este programa que você ouve é uma produção da Assessoria de Comunicação da Coamo e conta com reportagens produzidas por Antônio Márcio. Começa no seu rádio o programa da família rural e cooperativista.
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0: A nutrição animal é um dos pilares para a obtenção de bons resultados na pecuária moderna. Ganho de peso, desenvolvimento adequado dos animais, eficiência produtiva e rentabilidade são alguns dos fatores que estão diretamente ligados ao planejamento nutricional adotado dentro das propriedades. Pensando em oferecer novas alternativas aos cooperados, a Coamo lançou recentemente a linha de suplementos minerais proteico energéticos ProMax, que foi desenvolvida para atender diferentes fases e necessidades dos sistemas de produção pecuária. Os produtos já estão sendo utilizados por cooperados em diversas regiões da área de atuação da cooperativa. E os primeiros resultados reforçam a importância da suplementação como ferramenta para potencializar o desempenho dos rebanhos. No programa de hoje, vamos conhecer a experiência do cooperado Giovanni Davi Brolini, de Pinhão, na região centro-sul do Paraná, que incorporou o ProMax ao manejo de suas bezerras e demonstra como essa nova solução está contribuindo para a evolução da pecuária nas propriedades.
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0: A lua nova é o ponto de partida para um novo ciclo agrícola, sendo um momento ideal para preparar o solo com atenção. Faça a limpeza dos canteiros, incorpore matéria orgânica e, se for necessário, corrija o pH com calcário. Essa fase favorece o trabalho subterrâneo, então tudo que for feito agora, como adubação de base e compostagem, será bem aproveitado pelas raízes nas próximas fases da lua. 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
0: O lançamento da linha ProMax amplia o portfólio de soluções nutricionais disponíveis aos cooperados da Coamo. E segundo os técnicos da cooperativa, o produto pode ser utilizado em diferentes situações de manejo, auxiliando produtores em momentos de transição alimentar, períodos de menor disponibilidade de pastagem e em sistemas voltados à recria e ao desenvolvimento dos animais. No município de Pinhão, na região centro-sul do Paraná, o médico veterinário da Coamo, Thales Henrique Fernandes de Quadros, explica o posicionamento técnico do produto, suas características e os benefícios observados nas propriedades que já iniciaram a sua utilização. Você confere todos os detalhes na reportagem de Antônio Márcio.
4: Bom, o Promax ele veio para agregar muito nosso trabalho no dia a dia. Em vários cooperados aqui da nossa região teve uma boa aceitação. Nós usamos em várias situações diferentes, desde animais já com pastagem de inverno, como animais com pastagem de verão, ainda durante o inverno, que não conseguem ter área de azevém e precisam fazer um sequestro para que esses animais não decaiam tanto, né? Então, inclusive aqui no Giovanni, nós começamos a trabalhar com uma ideia de fazer recria dos animais, mas ele tem uma situação que atrasou, devido a problemas climáticos, atrasou a veia azevém, ele estava sem passo, ele precisou que esses animais não decaíssem. Então a gente utilizou o Promax para isso, também para que elas conseguissem manter o score, para não decair tanto, para ter que não afetassem nada na gestação desses animais. Então o Promax ele veio para solucionar alguns problemas que a gente tinha de transição, principalmente transição de passo, transição de uma desmama de animais, onde a gente sabe que quando a gente introduz um mineral diferente, um concentrado diferente, os animais demoram um pouco mais para ter aceitação, para ter consumo, e o Promax não. O Promax a gente viu que em 100% dos casos os animais tiveram bom consumo desde o início, já pegaram bem, comeram, tiveram um retorno também, porque não é importante além de comer, ele é performar o resultado, né? Então a matéria-prima do Promax é muito interessante. Então, desde a parte de energia com a parte de cereais da Coamo, que veio do produtor, então o produtor colhe, entrega para a Coamo, converte isso em mineral, né, em proteico energético. São minerais de qualidade, tudo completo, para que tudo que o animal comer já seja o que ele necessita, não precisa fazer nenhuma suplementação a mais. Óleos essenciais para que, além dele aproveitar bem o Promax, ele consiga aproveitar bem a pastagem que ele está consumindo junto. Então, o Promax é um produto muito completo nessa fase. Então, pensando que a gente tem os minerais e tem ração, esse produto ele vem entre um e o outro para a gente conseguir fazer essa transição em linha de coxa, em área de pastagem, para que o animal consiga continuar performando.
5: E o cooperado, né, que ainda não utiliza, mas que tem interesse, qual que é o caminho? Procurar como? Porque, como você falou, são várias as situações que o Promax pode ser implantado, né?
4: A primeira coisa é procurar a unidade mais próxima da Coamo, procurar os meninos do balcão, os veterinários, que podem tirar todas as dúvidas com base no que vai ser a melhor forma de utilizar, como utilizar, dosagem, que categoria que vai performar melhor. Então, procurar a Coamo mais próxima e procurar essas informações, que a equipe técnica vai estar pronta para poder auxiliar.
0: Na recria de fêmeas destinadas à futura reprodução, o ganho de peso e o bom desenvolvimento dos animais são fatores fundamentais para o sucesso do sistema produtivo. O cooperado Giovanni Brolini passou a utilizar recentemente a linha Promax Peso dentro do manejo nutricional do rebanho e já observa resultados positivos no desempenho das bezerras. Ele relata pra gente como o produto foi incorporado à rotina de sua propriedade e comenta a importância da suplementação dentro de um sistema que também envolve genética, pastagem e sanidade.
6: Como eu preciso que essas bezerras ganhem peso, então isso aí foi uma ferramenta extraordinária que chegou para nós aí. Extraordinária essa ferramenta do Promax Peso. Porque além de nós ter uma pastagem boa, o Promax ela faz ganhar peso mesmo. É um suplemento muito bom para nós levantar o peso dela, para ela ficar apta à parte reprodutiva daí.
5: Ô Giovanni, e durante o ciclo, quantos animais passam aqui, né, na propriedade?
6: Aqui, hoje, mais ou menos assim, é na faixa de 200 animais. 200 até 250. Na faixa, mais ou menos, de 100 bezerras de 8 a 10 meses e de 100 a 120 bezerras de 20 a 24 meses, que essas já estão no estágio que já estão prenhas, já prontas para parir. Daí, depois que elas parem, essas mais velhas, daí que ela vai para Guaraniaçu. Mas ela tem que criar aqui, ficar no azevém, daí que ela vai para a parte lá para Guaraniaçu, que fica numa cria definitiva lá daí. Até ela ir para o descarte, alguma coisa tipo assim.
5: E lá se juntam isso, qual que é a quantidade de animais, qual que é o plantel hoje?
6: O plantel hoje lá mais ou menos gira em 400 vacas. Umas 200 vacas em Guaraniaçu e umas 200 vacas em Diamante.
5: Eu pergunto isso para a gente ter noção, ideia da quantidade de animais. E como você falou, né? É fazer um trabalho, um bom manejo para ter uma pecuária rentável, né?
6: Exatamente. Isso, essa parte de planejamento aí, de você ter uma pecuária rentável, é bem isso que você falou. É você trabalhar, primeira coisa, você tem que ter pasto, pasto. Segunda coisa, genética. E a terceira ferramenta que você tem que ter é suplementação e sanidade. E eu acho que, não sei se a parte da sanidade, eu acho que não é junto com a suplementação, mas elas têm que andar junto. É isso aí, é um pasto bom, genética de ponta e suplementação e sanidade. Que é aí que eu falo que a nossa parceira Coamo entra na parte suplementação e sanidade, ela dá esse suporte para a gente, ter na fazenda.
5: Você falou do Promax, né? E você falou que sentiu um ganho dos animais. Em que sentido? O que você vê que o Promax influenciou nos animais?
6: Então, o Promax influenciou muita coisa. Principalmente o ganho de peso, né? O ganho de peso é excelente, é extraordinário. Hoje aí, a gente tem um ganho de peso em bezerra. Bezerra, a gente fala até 700 gramas, 600, 700 gramas a dia, só a pasto, exclusivamente só o Promax e só a pasto. Para você ganhar a pasto 600 gramas numa bezerra aí de 280, 300 quilos, eu acho que é muito bom, é muito bom mesmo, porque é uma bezerra nova, ela não é fácil de você colocar peso nela, por causa dela ser muito novinha. Então, o Promax vem com esse suporte de muita proteína, energia de primeira. A parte da proteína ali já vem soja e ureia, né? Acho que o Thales vai falar mais sobre essa parte, o que tem no Promax. Mas, pelo assim, o básico que a gente entende, que ele deu uma explicada para nós, é esse suporte de ganho de peso, que nós estamos muito satisfeitos com as bezerras a pasto, no pasto.
0: Você acabou de ouvir as entrevistas realizadas com o cooperado Giovanni Brolini, de Pinhão, e com o médico veterinário da Coamo, Thales Henrique Fernandes de Quadros, que falaram sobre a utilização da nova linha de suplementos minerais Promax. Esses produtos foram desenvolvidos para oferecer mais desempenho, melhor conversão alimentar e mais produtividade ao rebanho, reunindo qualidade e segurança da nutrição Coamo, sendo indicado para utilização durante todo o ano. 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
7: Eu trago agora a cotação dos produtos agrícolas com os preços praticados pela Coamo na praça de Ponta Porã na tarde de ontem. A soja, saca de 60 quilos, ficou cotada a R$ 129,00. A saca de milho ficou cotada a R$ 49,60. Trigo tipo 1, R$ 78,00. Novamente, então, os preços praticados pela Coamo em Ponta Porã. Soja, R$ 129,00. Milho, R$ 49,60. Trigo tipo 1, R$ 78,00. Lembrando que estes foram os preços praticados pela Coamo com base em Ponta Porã na tarde de ontem.
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0: E assim nós vamos chegando ao final de mais uma edição do Informativo Coamo. Muito obrigado a todos que nos acompanharam aqui no rádio em mais este programa. Amanhã nós estaremos de volta neste mesmo horário, trazendo para você ouvinte uma nova edição do programa da Família Rural e Cooperativista. Um forte abraço para todos que nos ouvem e até o próximo Informativo Coamo.
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7: 10:04.
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2: 11 horas, 2 minutos.
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4: 12 horas, 3 minutos.
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6: 15 horas, 2 minutos.
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1: Son dos chicos maravillosos de esta música. Xavi y Manuel Turizo en privado. Bueno, la lluvia aquí paró un poquitito. Y el partido entre Libertad y el 2 de mayo continúa, claro que sí. Y con mucha fuerza, todavía no terminó. 31 minutos del primer tiempo. Vamos a acompañar. Ojalá que marque el 2 de mayo un golcito. Son las 19. Un minuto. 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
7: 19:03.
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